Brasil, 29 years in there, é o Cult Sonoro. Sim, estamos ligados, juntos e misturados com a sonoridade, o mosaico sonoro e ululante de suas jovens e calientes tardes frenéticas de sexta-feira, sextou, afternoon in disease. Made in Brasil, check it out, baby. Fridays, always Fridays, na sexta-feira, sextou. Afternoon, where you're loving hot, beautiful dreams, baby. Always comes through, in Joca Neto, proud to bring up right now, three in a row. Três de uma só vez, um é pouco, dois é bom e três é demais. Toninho Horta, Adriano Campagnani, Ezequiel Lima e ele, o mestre Antônio Adolfo, com uma banda de peso. Sim, com Marcos, Suzana na percussão, Rafael Barata no drums e Léo Amoedo na guitarra e Jorge Helder no baixo, baby. Sim, Antônio Adolfo dá o pé louro. Astela Vista, baby. Estamos ligados com o delivery sonoro de Joca Neto. Em Made in Brasil, Antônio Adolfo dá o pé louro. Simbora! Astela Vista, baby. Fui, dig. Mais arrepiante. Demais, hein?

arrepiante, baby. É a sonoridade delirante com a sociedade musical, instrumental e alternativa. E delirante de Joca Neto. E ele, Adriano Campagnani, Prova dos Noves, um grande com a participação especial de Lou Borges, Prova dos Noves, Fassorol, Antônio Adolfo, Marco Suzano, dá o pé louro. E no embalo, Ezequiel Lima e ele, meu brother, um dos grandes, great, Ezequiel Lima e Tony Horta, Foot on the Road, um grande abraço a Cacapuado aí, minha amiga Gilda Horta e Joca Neto, Proud Brings Up Right Now, my brother. Diga. Com a sociedade irada e delirante musical, além dos bares, das esquinas, das cachoeiras e das montanhas azuis, das Minas e das Gerais. I Gonna Turn You On, Baby. Sim, Trina Roll, Beto Guedes, Flávio Venturini e ele, Raí Medrado, Afoito, diretamente da belíssima Lacuste, Stockholm City, para o bairro bucólico de Santa Teresa. O MRS 90.5, Sweden's First and Best Independent Radio Station. Hasta la vista, baby. I'm gonna turn you on. Raí Medrado, Afoito, fui, dig, nice. Você se admira.

arrepiante, baby, tocando seu coração com ele, diretamente from the Loving Beautiful, isso é como seria, sim, abrindo aqui o outono. Mas aí no Brasil é sol de primavera, primavera é sol de primavera, sim, as flores, o amor, a liberdade brilhando nos corações de todos os mineiros, todos os brasileiros. Com ele, Beto Guedes, sol de primavera, e também no embalo, Flavinho Venturini, Frejá, mais uma vez, my brother, our lovely and beautiful Hot Tunes, made in Brasil, há 20 anos, 29 aninhos no ar, diretamente da Belitinho, hoje, ensolarada, em Stockholm City, we're gonna join up to 6 p.m. the hottest beat in town, aí meu medo de Joaquim Joca Neto, que sou eu, bombando, turbinando diretamente as novidades, a memorábilia e o sucesso ululante do melhor da música popular para desfrutar brasileira, um grande sucesso. Sim, as raridades de Joca Neto, que você só curte aqui na MRS 90,5 FM, diretamente de Stockholm City. Sim, com Joca Quest e Beto Guedes, sal da terra, a Cela Vista, baby, simbora, love, amor, good vibe, the happiness, and the alegria, and in the air. Jota Quest e Beto Guedes. Fui a Cela Vista, baby, com ritmos da tarde. Simbora.

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1: Desculpe pelo tilt, foi o CD, porque com Joca Neto, Made in Brasil, Is Alive and Kicking, e Sir Riffin, Stockholm City, J Quest, fácil.

0: Arrepiante, Moncha, Rimar, Sweet Baby, Baby Coelho, My Brother, o atleticano, saudade dele. Sim, o Sideral, o Wilson Sideral, My Brother. Dig. Sabor, Baby Privosop, Baby Privosop. Lili, Rot, Stop, Top, Uber Hit. Fala, Sérgio Joca Neto. Made in Brasil, estou muito louco. O grande CD na paz, my brother, estou louco. Um beijo seu, Irmão. Também de Belo, meu amor, Léo Minakis, do bairro do Charles Freitas, do Carlos Prates. Tudo de bom, Luiz Morá, o grande Luiz Morá e Gustavo Lundgren, carburante. Sim, vou roubar um beijo seu, my brother. Fui! Eu fui, mas voltei alive and kicking, 'cause I gonna turn you on. You can make my day, you can ring my bell, you can light my fire. Joca Neto, proud of being up right now. Acundum, dig.
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0: Fala, Sérgio Joca Neto, this is the Aloha, hang loose, reggae, hip hop, reggae, tunes. Aloha, tunes.
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0: Top Cuban hitters.
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0: Made in Brasil, invadindo.

Piante, Pirro Sobe, Pirro Sobe, Pirirote, Stoff, Top of the Hits. Made in Brasil, a 29 anos no ar, com ele, my brother. Reinaldo Pestana e o grupo Tempo Rei, certeza do mundo, my brother, Willy, hip hop, reggae, top of the hits, meio do Brasil. Fala Sérgio Jocamerto, Dig, Reinaldo Pestana, Tempo Rei e Fassarol nesse bombado errado bloco sonoro, my brother, Racundum, louco de atar, rei no embalo. Sim, Daniel Brita, eu vi. E também, Pereia, Pereia, onde está Michelita? Com senhores, cafetões e para o my brother, Pereia para mim, onde está Michelita? Sabor, sim. Depois da certeza no ar, Joca Neto, Proud brings up right now, this lovely sunny, sexta-feira, sextou, afternoon, diretamente da belíssima Lacustre, Estocolmo City, Moncherry, my sweet baby, baby, e Joca Neto, em meio do Brasil, Proud brings up right now, the hot, lovely, beautiful, swinging, hot girls, Made in Brasil, é o baile perfumado, é as belas intrasferas da MPB. Paula Morelebaum, canto de Ossanha, de Vinícius Baden, fui, dig, nice, arrepiante. 3, 4, 5 minutinhos, pra daqui a pouco. Love, amor de Good Vibes, happiness, Arinder.

Claudio Sanha, de Vinícius de Baden-Powell. Marcela Vista, baby, segura essa, coração, demais, hein? Nice! Dengue, arrepiante. Um beijo no coração.

Brasil, para todos os gostos, para todas as idades, é o baile perfumado de Joca Neto, com as belas entre as feras da MPB, Fanzarol, Paulinha Morelen Brown, o canto de Ossanha de Vinícius de Moraes, e ela, minha amiga Bia Melo, tarde em Itapuã, um grande abraço a Bia Melo, e também de Belo, meu amor, a Lina Linoca Calisto, my brother, blá, blá, blá, e essa aí você já sabe, é da Cruz, Rolex, Diggy. E I gonna turn you on, mon chéri, my sweet baby, baby, dig it. Segurança, saúde, cultura e educação, my brother, estamos ligados, juntos e misturados, com delivery sonoro de Joca Neto. Em Maiden, Brasil, do Iapoque ao Chuí, sem muito lero lero, sem muito gueri gueri, sem muito blá blá blá, only, only, only, only, only, only, somente, only, somente, only, somente. 29 years in there, 29 anos no ar, invadindo o solar, a sua praia, o seu coração, o melhor da música popular, popular, popular, popular, touch horror, popular, popular, brasileira, dig it. E diretamente from the loving beautiful Stockholm City, a Lacustre e Sunny Sunshine Stockholm City, para o Nordeste Brasileiro, a antologia saudosa e clássica dos clássicos da MPB. Sim, é o Nordeste com Fagner, Dominguinho, Zé Ramalho, Riacho do Navio, Riacho fui, do dig, navio, saudades, grande Fagner.

0: Baby, baby, o último pau de arara, saudades, dig it. I'm gonna turn you on com a antologia saudosa do Iapoca Chuí, dos clássicos da MPB.
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0: É o short maracatu atômico do Iapoca Chuí, com eles.
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0: Zé Ramalho, Ramundo, Fagner, Dominguinhos, de Luiz Gonzaga, o último, Pau de Arara, e também com Zé Ramalho, Avoai e Raimundo Fagner, Riacho do Navio, my brother. Arrepiante, vamos preservar as nossas matas, a nossa flora, a nossa história e a nossa memória, a nossa biodiversidade, my brother. I'm gonna turn you on, porque com Joca Neto em Made in Brasil Classics, os seus sonhos não envelhecem, my brother. Pulsocrão, dig, Canumbro, yes! Em Joca Neto, proud to bring up right now, orgulhosamente, coming up next.
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0: my brother, diretamente do Iapoca, o Chuí do Nordeste Brasileiro, para os quilombos de Belo, meu amor, coming up next, bring up right now, the after.

Brasil, Tim Maia, Ramos Ladim e ele, my brother, Sérgio Moreira, my brother, tanto charme, a Stella Vista, baby, dig, mais arrepiante, fui. Um grande abraço, meu brother, onde está você, Serginho Moreira, um dos grandes nomes da música popular, popular, popular, popular, brasileira e mineira, tanto charme, a Stella Vista, baby.

Brasil com ele, o síndico da MPB, The Great, The King of the Soul for Brazilian Music, Tim Maia, é primavera. E também um grande abraço ao Ranzadinho de Belo, meu amor, uma versão de Primavera, my brother, porque vamos preservar as nossas matas, a nossa flora, a nossa história e a nossa biodiversidade. Acorda Brasil, um grande abraço a Hans Ladin e a Serginho Moreira. Sim, Hans Ladin, que sai pelo meu amor. E Joca Neto, Brings Up Right Now, onde is hot and lovely, sunny, Stockholm City. E na sexta, sextou, Blitz, Blitz, Forever, Forever, Blitz, Baby, com Evandro Mesquita, Andréa Coutinho, Juba e Billy Forgueri, nas ondas da noite. Fui, Dig, fala, Blitz.

brother. You can make my day, you can light my fire, you can ring my bell. Aí meu Mad Love de Joaquim Joca Neto, que está cheia de charme com ele no Retro Revival The Good Time Hits Made in Brazil with The Great, um dos grandes influentes do do melhor da música popular, popular, popular para disputar brasileiro, Guilherme Arantes, Arantes, Guilherme Arantes, cheia de charme, no embalo, Fancerol, Blitz, Blitz, Forever, Forever, Blitz, Baby, nas ondas da noite, um grande abraço a Billy Forgueri e também Falcatrua de Tim Maia, Não Vou Ficar, diga! Pulso Ocrã, baby, I got you, cause estamos ligados, juntos e misturados com o melhor da música popular, popular, popular brasileira. Fui! Eu fui, mas voltei! Cause we're forever young, baby. Estourem, beat acelerado.

brasileira, my brother, uma grande versão do Metro Beat acelerado, fala sério, Joca Neto, 10 minutinhos pra daqui a pouco, Funda, Love Bristol, como City, Pulso Cram, com Vale da Pesada, hasta la vista, baby, segura essa copotinha de Ignaz.

Sabor. I gonna turn you on, my brother, cause I am a metal of the day. Joaquim Joca Neto. With the hottest beat in town. Com Buana 4, my brother, diretamente em Stockholm City, da Lacuse Sunny, Stockholm City para Paulo e Céa Desvairadas, Cause We Are Forever Young Baby, vivendo na noite vida, na vida louca, diga. É só delírio, my brother, porque com Joca Neto, para todos os gostos, para todas as idades, te gusta de la fiesta? Eu não. Para gatões de meia-idade, gatas, gatinhas, cocotinhas, aviões, panteras e veteranos plus, ou não, vocês, diga. É da Paulo e Céia Desvairada, my brother.

Tempos Modernos com Lulu Santos. Dig! E alce, alce, alce, também história, engenheiro do Hawaii, aloha, baby. Era um garoto que como eu e como todos nós gostávamos do

0: expressão de jornalismo e de pensamento. Coswell for the Young Baby e Altamir do Brasil Quente, Missarão de Boal e Time Lapse Tracks. Dig I Gonna Turn You On. E bebendo na noite vida, na vida louca, my brother. Se é muito lero, lero. Saúde, cultura, segurança, liberdade e educação. Dig yes,
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0: E para finalizar, the hottest beat in town goes on. The After Mid Brazil can't miss. Tardone de Bois with Time Lax Tracks. Dig it. Thank you very much for the attention today, baby. Because I promise, yes, baby. I promise, baby. Because I gonna be back next Friday. Away, check it out, baby. Friday's 4 to 6 p.m. in Europe. E de 11 às 13 horas, horário.

0: Tardes e frenéticas, iradas, tarde de viernes, fredongo, sexta-feira, sextou, afternoon, o mais longevo radio show somente dedicado ao melhor da música popular, popular, popular, popular, popular, popular, popular, popular, brasileira, com Joca Neto. Os seus sonhos não envelhecem. Beijão, Bete, Taxumei Gagari, Rei Mamarada, saudades, mamãe, saudades, Chainha, Digger. Sim, Roger e Ultraja Rigor e com Joca Neto again. Estamos ligados, juntos e misturados com o melhor da música popular, popular, popular, popular, popular brasileira. E aqui é proibido proibir. Acorda, Brasil, fui, obrigado. Redo, aí meu bad love today, Joaquim, Joca Neto. E se beber, não dirija. E se dirigir, não beba. Mas faça amor, ela vão ter, baby. Mas com camisinha, sexo, digue. Ultraja Rigor, diretamente dos anos 80 aos anos lulistas. Fala sério, Joca Neto. E Joca Neto, e acorda, Brasil. Eu não quero sexo. Nós queremos sexo, queremos liberdade de expressão, queremos transparência em todos a vida brasileira, porque love, amor, de good vibes, de happiness, arinder, reino, beijão, Bete, love, love, life, love, love, life, love, love, life, life is beautiful, a vida é bela, life is beautiful, reino, beijão, fui, dig, nice.
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